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0: E eu sou a Dani e neste verão nós fomos lá e voltamos novamente.
1: Oh, eu sou o Chico e hoje vou de clássico. Quem tem boca vai a Roma.
0: Mas que Roma? Que Roma é essa?
1: Não interessa.
0: O lugar que a gente não foi foi Roma.
1: Não,
0: nesse verão. E aí, o programa de hoje, então, vai ser sobre as viagens.
1: Vou explicar aí, né?
0: É.
1: Explicar umas coisas.
0: Então, a gente falou que mudou de cidade no programa passado, né? Acabou nem falando pra onde. Não rendemos assunto nem nada.
1: E também nem comentamos, né, que a gente fez umas viagens aí, então a gente tem um pouco mais pra falar sobre a Nova Zelândia. Não muito, mas um pouco mais.
0: É, e além, então assim, a gente resolveu que agora a gente viajou, não muito, mas viajou o suficiente pra falar assim, vamos falar um pouco de Nova Zelândia, né?
1: Né.
0: E aí dos lugares que a gente já foi, dos passeios que a gente fez.
1: Até porque dessa vez a gente foi na Ilha Norte, né?
0: Até porque a gente foi na Ilha Norte, e aí, né, e dos lugares que a gente conheceu e tudo. Então vai ser assim, vamos falar de tudo que a gente conheceu aqui, e vai ter umas músicas que não tem nada com isso, músicas que a gente gosta.
1: Por que não, né?
0: É, sim, por
1: que músicas
0: sim.
1: Que a gente tá com saudade de ouvir.
0: Isso, muito bom mesmo.
1: É.
0: E o que mais? Mais recadinhos? Alguma...
1: Não, agradecer as pessoas que entraram em contato, né, falando que ouviram, né, que...
0: Sim.
1: Que tal...

0: saudade e tal, que foram legal. Então, assim, já é uma. É bem bacana isso, porque
1: É
0: de
1: muito bom,
0: verdade, verdade
1: gente.
0: mesmo, a gente, tipo, não espera nada e aí tem as pessoas, né?
1: Aí
0: Principalmente
1: comentem, a gente fica muito
0: comigo nada,
1: feliz.
0: mas comentam com você,
1: Comigo comentam às
0: né?
1: vezes. A Cora sempre comenta, né, Cora? Cora é fã número um do programa. É, a Cora, inclusive, a pessoa que possibilitou muitas das viagens que a gente fez, que é o carro da Cora, as dicas da Cora, tudo. A Cora tá envolvida. Muito obrigada, viu, Cora, por estar aí sempre presente.
0: Quem também fala volta e meia, tem uma pessoa que fala comigo,
1: Ah,
0: o Rafael.
1: o
0: O Rafael fala
1: Rafael.
0: direto
1: O
0: comigo,
1: Rafael reclama, faz tudo que está errado, aponta todos os problemas. Muito bem, Rafael, continue assim.
0: A Vânia fala direto com você também.
1: A Vânia ouve todos os programas. Muito obrigada, Vânia. Sempre vem comentar comigo que ela ouviu com a Amanda. Saudades de vocês, viu? Beijos para
0: Inclusive, foi um
1: todos.
0: dos lugares que a gente foi, né? Que é pra onde eles
1: Foi,
0: mudaram, pra
1: mudaram para
0: Auckland.
1: Auckland. A gente não pode ficar falando pra onde as pessoas mudaram assim, não, uai. Às vezes elas não querem que divulga.
0: Ixi, foi mal, desculpa.
1: Enfim, desculpa, Vânia. Agora já foi. Não vou editar, porque eu não sei. Mas
0: Porque ainda
1: então.
0: estamos no esquema do microfoninho adaptado aqui em
1: O
0: cima da.
1: microfone tá adaptado, não. Esse aí que vai ser. Esse é
0: Não,
1: o que tem
0: porque
1: hoje.
0: não tem duas cadeiras, né? As coisas estão.
1: Oxi. Não, mas
0: Mas enfim.
1: esse é o novo modus operandi.
0: É o novo
1: Agora
0: normal?
1: funciona. É o novo normal. O nosso novo normal é esse. Bom, enfim, então a gente mudou para Christchurch,
0: Oh.
1: que é a
0: Tem que fazer a
1: segunda.
0: sonoplastia,
1: Ah,
0: né?
1: é, tem que fazer a sonoplastia. É a segunda cidade mais ao norte que eu aceito morar. Até o dia que a gente tem uma proposta recusável e aí eu mudo para onde for, né? Só esse é o critério. É, você está tentando pensar qual que é a cidade mais ao norte que eu ainda aceito morar? Era Christchurch, mas falaram tanto de Nelson, que Nelson é lindo, que Nelson não sei o que da vida, que Nelson é muito bom, que eu tô
0: É
1: aceitando
0: menor, né?
1: Nelson.
0: Nelson, bem menor que Christchurch. Acho que é
1: É,
0: tipo
1: o que eu acho uma vantagem, né?
0: um terço da população, talvez até um pouco menos.
1: Pois é. Acho ok,
0: Mas então,
1: sendo
0: Daniela,
1: menor.
0: você vai falar por que que a gente mudou para Christchurch?
1: Mudamos pra Christchurch porque eu consegui um bom emprego, olha só que
0: Na
1: beleza.
0: sua área, né? Importante e
1: Um
0: tal.
1: emprego na minha área, na minha nova área, né? Agora eu sou na outra área, numa outra área. É, agora eu tô trabalhando agora em Christchurch, num escritório de engenharia, que agora eu sou uma arquiteta engenheira, de
0: De
1: verdade.
0: estruturas, né? Mó legal.
1: É, fazendo projetos de estrutura, não projetando, mas desenhando os projetos de estruturas. Eu sou praticamente cadista, porém Revitista. Mas o que é um emprego de entrada, um emprego de entrada na minha área, que eu venho percebendo que quando eu falo com as pessoas que eu trabalho com isso, eu não falo assim, nossa, isso é muito bom! E eu fico tão feliz. Porque. E é que também, assim, né, a questão da rede, né, que a gente construiu aqui. Um emprego que eu consegui é, por intermédio da Bianca, que não vai ouvir esse podcast, que ela nunca ouve mesmo. É, que. Me falou assim, fala com a Fernanda e com a Rafaela, que elas trabalham em Christchurch, eu tô mudando pra Christchurch, vocês precisam andar comigo. E
0: Foi
1: aí.
0: literalmente isso que aconteceu. Você tiraram aí, pô.
1: Fala com elas que elas trabalham na sua área, elas são arquitetas e não sei o quê, e elas vão te dar a dica lá e vão conseguir um trabalho pra você. E aí eu peguei a minha vergonha, a minha timidez, enfiei no bolso, mandei mensagem pras meninas e elas realmente falaram com alguém e conseguiram um trabalho pra mim. Olha só pra você ver. Pode fazer barulho na mesa? Obrigada. Viu, Tupas? Não tem mais eu falando com ele para parar de gritar no microfone, mas eu tenho que ficar avisando ele que ele não pode fazer barulho na mesa onde o microfone está. Igual meu pequeno. O que é que foi? Fala
0: Nada,
1: alguma
0: vou
1: coisa.
0: falar, não posso falar?
1: Isso é rádio, tem que preencher, tem que preencher. É...
0: Mas
1: Mas
0: então
1: aí
0: é
1: é
0: isso.
1: isso. Mudamos para cá porque acabou o mestrado. Isso a gente falou. Eu consegui esse trabalho, que é um trabalho permanente, e Chico já estava procurando um trabalho mesmo, vai continuar procurando, só que agora em Christchurch, em vez de
0: Todos
1: continuar
0: choram.
1: procurando, todo mundo chora. Calma, meu amor, a sua hora
0: Eu
1: vai chegar.
0: tô muito calmo.
1: Calma, até demais. Não, mas a gente descobriu, é, tipo, vamos falar tudo. A gente descobriu, né, que não é uma surpresa para ninguém, mas é que o nosso visto tá para acabar. Agora em março, e a gente vai ter que mudar de visto, e enquanto não mudar de visto, essa prazo próximo

0: do visto aí atrapalha muitos empregadores a considerarem, né, dar um trabalho para pessoa
1: É,
0: que
1: pelo menos foi isso que a consultora, né, o pessoal que trabalha na,
0: recrutadora.
1: na agência de recrutamento falou, né? Mas
0: E
1: enfim.
0: é uma coisa que a gente sabe, né? Assim, já tinha. Você nunca tinha pensado nisso?
1: Já, claro.
0: É, então, pois é. Enfim, vai aparecer. A gente tá trocando esse visto assim que bendito da nota do mestrado sair.
1: Então, vamos falar sobre viagens?
0: Vamos. E aí, Christchurch é também uma das cidades que a gente vai falar, que agora a gente conheceu um pouquinho, né?
1: Não, não, não. Nós estamos morando aqui há 2 semanas e não conheço nada. A gente foi em duas praias e é isso.
0: A gente foi em duas
1: Na
0: praias,
1: biblioteca.
0: duas bibliotecas, no Mercado Central. Posso chamar de Mercado Central?
1: Não sei. Não sei como que se
0: No,
1: chama
0: ele
1: aqui.
0: chama Riverside Market.
1: Então, não
0: O
1: sei.
0: mercado na beira do Rio. Que mais? E só.
1: Acho que só. Tá vendo? Não dá pra falar
0: E o
1: que a
0: meu
1: gente conhece
0: trabalho.
1: aqui.
0: E dois shopping centers, que agora a gente para uma cidade que tem shopping centers. É isso que a gente conhece de Christchurch. Pronto, passou o Christchurch. Não, mentira, a praia foi muito bom, porque, primeiro, o ruim é que ventou muito, assim, mas estava um calor do cão e a água não estava gelada,
1: Não.
0: né?
1: Bem, a água bem mais acessível do que em
0: Do
1: Invercargill e
0: que na Southland.
1: adjacências.
0: Onde que a gente entrou no mar aqui também? Foi Riverton e Orete.
1: A gente é muita gente, né?
0: Eu pus meu pezinho ali. Botei o pé pra atestar que eu não ia entrar.
1: Isso considera entrar. Então, você acabou de falar que a
0: Olha.
1: gente entrou e depois falou que eu pus meu pé para testar que eu não ia entrar. Uai,
0: Isso,
1: desse.
0: considera entrado já.
1: Tá bom.
0: É isso. Então,
1: Eu achei
0: considerando.
1: muito legal aquela. Quando eu fiz a caminhada lá, que vocês estavam. Na cadeira que a gente foi, eu fui num lugar que é tipo uma biblioteca na beirada da praia, e do lado da biblioteca tem tipo um parquinho que tem um monte de brinquedo
0: Isso
1: de
0: é
1: água e
0: New
1: tal.
0: Brighton.
1: Então eu achei isso bem interessante, assim, porque, né, já tá ali do lado da praia, você pode brincar. Não, imagino que a água não deva ser água doce, né? Água dos brinquedos, enfim, não sei como que é.
0: Claro que
1: Você
0: é.
1: acha que é?
0: Encanado? Não é água do mar que vai desviar
1: Sei
0: para lá.
1: lá, às vezes tem
0: Não,
1: algum.
0: Chico, muito mais difícil fazer
1: É?
0: isso.
1: Ah, então
0: Entope, cheio de
1: melhor.
0: detrito.
1: Então melhor ainda, tá vendo? Por isso que ela afeta.
0: Não, água doce, água encanada,
1: Muito
0: água da
1: melhor então,
0: rede.
1: que já pode
0: Já
1: nadar no
0: lavo.
1: mar e já brinca ali e sai seco,
0: Lava areia,
1: lindo.
0: lava o sal.
1: Sem ficar melando.
0: Também achei vantagem.
1: Ah. Não, mas então, na verdade, as viagens que a gente fez, né? Os pais da Dani ainda estão aqui em Invercargill, não, em
0: Em
1: Christchurch,
0: Christchurch.
1: na Nova Zelândia, que eu queria dizer, na verdade. Mas antes até viajando com eles, a gente viajou também com a irmã da Dani, que veio, com o marido e as 2 filhas, e com a minha mãe. Então, assim, a gente teve uma temporada de visitas aí, de muitas viagens. E tem algumas coisas legais para poder dar umas dicas e tal, que eu já queria dar de primeira para mim, que é a primeira dica de
0: Glow-ups.
1: todas, porque quem tá, né, nos ouvindo, eu acho que
0: Dá tempo
1: via
0: ainda?
1: de regra vai morar em Invercargill, ou está morando em Invercargill, ou já morou em Invercargill, que é ir em Teano ver os glowworms. E por que eu tô falando isso, que essa é uma dica boa? Porque foi a terceira vez que nós fomos, eu
0: É.
1: tava muito considerando não ir para poder dar uma economizada, mas ainda bem que eu fui. Por quê? Porque das outras vezes a gente foi durante outras estações do ano.
0: A gente foi uma vez no outono e uma vez no inverno.
1: Pois é, e agora é outra experiência. Tinha muito mais glow-on, tava tipo assim, muito mais iluminado.
0: Muito. O brilho estava tão forte que dava para ver assim na entrada da caverna com sol ainda, com claridade do lado de fora ainda, já dava para ver lá o brilhinho azul dos glowworms, estava fantástico e tinha muito mais quantidade também, né? Não era só o brilho muito mais
1: E isso
0: forte.
1: se deve, até perguntei lá para a guia, né? Eu, enfim, especulei aí, perguntei se minha
0: Especulação.
1: hipótese estava certa. Ela falou que sim, que é porque, como tá mais quente, tem muito mais ovo de inseto, né? eclodindo, então tem muito mais alimento para os glowworms dentro da caverna.
0: Então, eles
1: E aí, né,
0: aumentam.
1: tem.

0: população e eles
1: Bastante a
0: ficam
1: mais.
0: bem fortinhos. Então, glowworms, gente, no verão,
1: No
0: viu?
1: verão, total. E além disso, tem o Lago de Teano que dá para poder nadar também, que é
0: Isso.
1: muito de boa. Assim, embora aquele lugar que a gente foi ali entre saindo para Manapouri, eu acho, de Teano, à direita, né, que tem fica o lago, ali da última vez estava com muito cocô de cachorro.
0: Tava mesmo, tava
1: Tava.
0: bem esquisito aquele
1: É.
0: negócio.
1: A
0: Mas
1: areia, assim, né? A parte até chegar no. A areia, as pedras até chegar no lago mesmo, na água. Mas bom, eu acho que a gente devia agora tocar a primeira música porque ela tem a ver com os glowworms.
0: não é possível, é brega, meu marido, gente.
1: Só agora!
0: Muito fofinho. Então você fique agora com Luz dos Olhos. Oh.

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1: Então quer dizer que você não ouviu essa chegando?
0: Eu não vi essa chegando. Eu sou muito inocente.
1: Pela minha preguiça, né? Ofuscada.
0: Mas foi bonitinho.
1: Eu adoro essa música e o Xandô. Como é que era? O meu primo Leôncio tocava essa música no violão, então era nos encontros de família, os encontros dos primos, sempre rolava essa música e a gente cantando, super empolgado. E, salvo engano, o Diegote também tocava essa música no violão pra mim.
0: Ai, nossa, Jake, saudade você, sou. Ai.
1: Né? Imagina o Jack e o Rafael juntos tocando violão,
0: Não, ia
1: vai.
0: ser um arraso.
1: Isso é doido demais.
0: Nossa, muito, ia ser muito doido mesmo. Mas enfim, a gente vai falar então dos passeios que a gente fez. Vai ter, você quer fazer por ordem cronológica ou vai falando aí?
1: Eu queria emendar já outro, já, se
0: Ai, meu
1: puder.
0: Deus,
1: Não,
0: tá.
1: é só porque tem a ver que a gente falou de nadar em Teano, que para mim foi o melhor lugar disparado que eu entrei na água aqui na Nova Zelândia. Eu gosto muito
0: Wanaka.
1: de água, que foi em Wanaka.
0: Gente,
1: Eu não
0: a
1: tava
0: gente
1: esperando nada. E
0: não
1: assim, não
0: queria
1: queria nem ir. Porque o
0: nem ir. Briga com o Thiago.
1: Thiago me colocou, falou para mim que Wanaka não tinha nada pra fazer, não sei o quê. A gente foi no, como é que chama? Puzzling House, né? Que nós fomos. Foi bem legal. A
0: É.
1: parte do labirinto, o
0: Não,
1: nerd em mim ficou.
0: fiquei realmente perdida no labirinto, perdida de verdade. Tem um labirinto tamanho real, né? A pessoa tem que andar lá no meio do labirinto e se achar a saída de verdade. E eu fiquei realmente perdida e estava assim, pronto, vou morar aqui agora. Qual que é o endereço aqui mesmo para eu poder atualizar meu IRD? Mas aí o Chico, né, desceu ali. Não vou contar essa história, não.
1: O quê?
0: Do seu senso de direção. O
1: Ah,
0: Chico tem
1: pode
0: muito bom.
1: contar.
0: O Chico tem um excelente senso de direção. E
1: Pode
0: aí.
1: contar, essa história é ótima.
0: Não, é porque a gente foi fazer uma caminhada uma vez na Lapinha.
1: Você tem que explicar, a gente
0: Lá
1: tava
0: na.
1: acampando,
0: É, a
1: né?
0: gente tava acampando em janeiro no Brasil. Foi o ano que o Dudu nasceu, acho, 2015, não foi?
1: Foi?
0: Eu acho que foi. Tudo aconteceu nesse ano. Esse ano teve 20 meses. É, tenho quase certeza que foi, posso conferir depois. Mas a gente estava acampando na Lapinha com um grupo de amigos, tipos,
1: Lapinha
0: tudo.
1: da Serra.

0: E aí, resolveram ir numa cachoeira. E eu tô assim, gente, esse negócio vai dar certo. Vocês não sabem onde que vocês estão indo. E não pega celular, e não coisa nada. Não tem um guia, não tem um mapa. Só pega e sai andando, gente. Inclusive, essa é assim, acho que a mais gritante diferença quando você chega na Nova Zelândia e vai fazer esse tipo de passeio, né? Que tudo tá documentado no site do Departamento de Conservação,
1: Ah.
0: tem a altitude das trilhas, tem mapinha, tem tudo.
1: É, mas assim, é uma comparação um
0: Mas
1: pouquinho
0: é.
1: injusta também, né? Porque o tamanho do Brasil comparado com o tamanho da Nova Zelândia.
0: Eu concordo com os tamanhos são diferentes, mas assim, nenhuma trilhinha.
1: Ah, com certeza tem, né? Isso aí é falta de conhecimento nosso, velho.
0: Ah, nossa, mas assim, na mapinha ali é isso que tem pra fazer. E não tinha uma placa, não tinha nada.
1: Naquele lugar, mas bom, desenvolve.
0: Pra chegar nas cachoeiras mais famosas, e aí não tinha nada, nenhuma indicação. E era 5 da tarde, tava armando chuva. Tudo errado. Aí, chegamos num entroncamento assim, todo mundo olhou para um lado, e agora? Vai pra cima, vai pra baixo, discutindo lá e tal. O Chico virou e falou assim: ah, eu vou por aqui. E foi andando. Aí o um amigo nosso virou e falou assim: o Chico é meio mendigo, mendigo tem um bom senso de direção, eu vou atrás do Chico.
1: E obviamente deu errado.
0: Claro que deu errado. Nessa lógica irrefutável. Aí foram atrás do Chico, deu errado.
1: Mas dessa vez deu certo.
0: É, dessa vez deu certo. Dessa vez o Chico achou o caminho e tirou a gente do labirinto de Wanaka, do Puzzling
1: É, não,
0: House.
1: mas aí o rolê do lago, né? O lago, a água tava fria, mas eu gosto de água fria, ela não tava aquele frio insuportável.
0: Tava super suportável.
1: O dia tava um dia muito bonito, até com o Dudu, que foi quem me puxou pra água, e agradeço. Obrigado, filhote. Foi ótimo. É,
0: Sempre,
1: tava
0: né?
1: tipo parecendo praia, sabe? Assim, um monte de gente ali na areia. É, eu acho que é pedra também, né? Não era
0: Pedra.
1: areia, não.
0: Pra mim, o problema de praia de lago é só esse. Vai ser pedra. Porque dói o pé a gente.
1: Mas
0: E eu
1: assim,
0: não
1: as
0: gosto.
1: montanhas, um solzão, um céuzão,
0: Lindo.
1: tava
0: Nossa,
1: muito
0: tava
1: bom.
0: lindo.
1: Tava tudo muito bom esse
0: Eu
1: dia.
0: achei o Wanaka mais bonito, essa parte do lago ali, mais bonito do que Queenstown. Quanto de
1: Eu
0: Queenstown?
1: acho também.
0: Eu pego muito no pé
1: Não,
0: de
1: mas eu
0: Queenstown.
1: acho também, assim, Queenstown é muito bonito mesmo.
0: É.
1: Mas eu achei o clima no sentido, tipo assim, das pessoas, não o clima ambiente,
0: Não, clima.
1: temperatura, etc., né? O clima físico, mas o clima social, assim, eu gostei mais de Wanaka.
0: Mais
1: Agora, tem uma
0: tranquilo.
1: coisa que
0: É
1: eu
0: mais
1: acho
0: parecido com o Teano, né?
1: é mais parecido com o Teano. Tem uma coisa que eu acho um pouco ruim, é que eu achei difícil o acesso, longe.
0: Uma
1: A estrada
0: estradinha que, se
1: ruim.
0: você estiver dirigindo, ela é difícil, mas se você estiver de passeio de carona ali, nossa, a estrada é maravilhosa. É maravilhosa, é linda. Meu
1: Ah.
0: Deus. Cada vista.
1: Mas então, eu já puxei duas coisas que eu queria falar. Você pode
0: É,
1: puxar as próximas aí.
0: o Wanaka super indicado. Para de fazer barulho na mesa, meu Deus! O Wanaka super indicado. Vale a pena o perrengue para chegar, porque é
1: E a
0: difícil.
1: arvorezinha dentro da
0: Arvorezinha
1: coisa também é legal. É
0: bonitinha.
1: bem legal, é.
0: Vou botar a foto dela.
1: Muitos restaurantes, muitos. Tipo assim, muito restaurante chiquetê, mas também muitos restaurantes com preços acessíveis.
0: É, dá para fazer o que você quiser, assim.
1: Eu não
0: Dá.
1: sei de estadia em Wanaka, porque a gente não ficou lá. A gente foi para o Wanaka e voltou no mesmo
0: Voltou no mesmo. A
1: dia.
0: gente tava em Queenstown.
1: Então ali, provavelmente é habitável, né? Mas isso me impressiona bastante. E a segunda melhor coisa para mim de Queenstown, que no caso não é impressionar, mas é o Lude. O Lude é bom
0: O Lude é
1: demais.
0: fantástico. E nós fomos de novo. E toda vez que a gente for em Queenstown, nós vamos voltar nesse Lude. Porque é
1: E
0: muito, muito, muito
1: agora eles
0: divertido.
1: já terminaram a reforma das pistas do Lude, embora esteja reformando um monte de coisa lá em cima ainda.
0: É.
1: E aí tinha duas pistas, né, que você pode
0: É.
1: escolher no meio do caminho, você escolhe por a qual pista você quer ir. Foi
0: Isso.
1: muito legal.
0: O Lude é muito bom, muito indicado. Tem Lude também em Rotorua, que a gente não foi.
1: Ah.
0: Mas tem. E eu acho que em Rotorua tem corrida noturna. Viu, Felipe? Patrícia, você que escuta, avisa o Felipe que eu acho que ele me falou uma vez que ele viu umas fotos na internet, que era de noite, que vocês ficaram até de noite lá no Lude de Queenstown esperando para poder correr de noite. Eu acho que de noite é só em Rotorua.
1: E falando em Rotorua, a gente teve lá, e lá tem um negócio fantástico, na minha opinião. Foi a
0: Qual? As
1: melhor coisa que a
0: árvores?
1: gente foi em Rotorua. Não tem
0: Red.
1: nada a ver com as águas.
0: Redwood trees.
1: Que você faz uma caminhada no alto.

0: alto das árvores, entre as copas das árvores, é. Tem tipo umas pinguelinhas.
1: Umas pinguelas que o Dudu juntou toda a coragem dele e foi. É. Com medo, foi com medo mesmo. Muito bem, meu filho. É, eu também gostei muito de ter ido nesse negócio. Muito legal. Você vê a floresta de cima, assim. Esse não é tão caro.
0: É verdade.
1: Esse é um pouco mais barato do que subir no Lude, por exemplo, e tal. É. É, mas que eu gostei muito, muito, muito de Rotorua também foi a cachoeira de água quente, que eu não pude entrar. Ai, gente, uma cachoeira de água de chuveiro. Pensei assim, nossa, era tudo que eu sempre quis e não sabia. Era isso que eu precisava pra ser feliz na vida. E aí a gente descobre que tem uma bendita de uma ameba que pode ser que dê meningite, mas quem é que arrisca, né?
0: É, tipo assim, a contraindicação, só pra ficar bem claro, né? Tá? Você pode pôr seu pezinho lá, etc.
1: Pode pôr até a mãozinha, pode pôr.
0: A contraindicação é que você não pode mergulhar nessas águas quentes, né? Termais.
1: É, não pode mergulhar do pescoço pra cima. Quer dizer, não pode pôr a cabeça debaixo da água. É. Isso tem na cidade toda, em todos os... No parque, né? Que tem na praça lá, que tem os escaldapés e tudo. É, sempre tem essa indicação de não colocar a cabeça dentro d'água. Mas o mineiro ressabiado, né? Lê um negócio assim, ah, ameba da meningite. Você vai entrar na água dessa, gente?
0: Não, ainda mais com o sistema de saúde da Nova Zelândia, eu que vou arriscar.
1: Um menino pequeno, não tem jeito, não.
0: E tem uma outra coisa muito famosa em Rotorua também que a gente não fez, né? Que é a experiência lá Maori, né? Que você tem uma...
1: É, tem uma apresentação.
0: É, parece que tem um banquete também e tal, coisa bem...
1: É, a gente não fez esse.
0: É, porque tava caro, eu acho. Pro nosso orçamento
1: pro nosso
0: de viagem,
1: orçamento.
0: Né? Pro nosso
1: bolso.
0: A gente
1: fez só viagens econômicas.
0: Ó, e aí uma coisa que eu achei que fosse mito, mas é verdade mesmo, o cheiro de Rotorua é bem ruim.
1: Mas é super acostumável. E ele não fica o tempo todo, ele vai e volta.
0: Não, não. Ruim.
1: Eu achei que ia ser pior.
0: Ruim. Eu não achei que ia ser pior, não. Achei que era mito e é verdade.
1: Nossa, eu achei que ia ser bem pior.
0: É, mas uma coisa que eu achei muito boa de Rotorua também foram os restaurantes, né? Na verdade, restaurantes no plural, não. Porque a gente fez um brunch no Café Paris, eu acho que chamava.
1: É.
0: E tava muito gostoso. Assim. A gente chegou mais cedo, tava mais vazio. Depois ele ficou bem lotado.
1: Isso.
0: Mas a gente pediu as coisas, os pãezinhos e tal, tava tudo muito gostoso.
1: E comemos uma pizza gostosa também no Giovanni, não é?
0: É, um trem tipo isso mesmo, Giovanni's. Acho que era
1: pizzaria
0: isso, era, não?
1: Italiana,
0: é, muito pizza
1: bom.
0: Bem gostosa.
1: Gostamos de Rotorua. Falaram pra gente que não precisava, que Rotorua era meio chato, gostamos.
0: É. Uma coisa que... Não, eu acho que talvez pôr a próxima música, ou não, ou a gente fala da praia primeiro e a próxima música tem... Clima de praia.
1: Ah, pode ser.
0: É. Que a gente foi pra Coromandel também, né? É,
1: fomos.
0: Na península.
1: Fomos pra dois lugares em Coromandel. Fomos pra Coromandel do lado de dentro da península e fomos pra Coromandel do lado de fora da península.
0: É. O primeiro lugar que a gente foi, ele ficava um pouco depois da cidade de Coromandel.
1: Isso.
0: Né? Cidade não, a town, né? A vila de Coromandel.
1: É.
0: É. Assim, Coromandel, eu tive... sei lá, uma mistura de impressões, de sentimentos. Eu acho muito bonito do ponto de vista
1: natural,
0: mas até a gente chegar, na verdade, até a gente ir embora de Coromandel, a cidade, assim, aquela parte de dentro, eu tava achando, sabe, não voltaria aqui, não. Aí na hora que a gente chegou naqueles lugares, eu não vou lembrar os nomes das duas cidades, não.
1: Ah, eram nomes difíceis.
0: Acho que começa com W, as duas, depois a gente pode olhar.
1: Vá.
0: É, a gente pode olhar na internet, depois que voltar na música a gente fala. É, que a gente, inclusive, tomou café da manhã, fez um brunch novo num restaurante que a chefe é mineira, né?
1: É.
0: E já tava aqui na Nova Zelândia tipo, há 7 anos, já tá nessa cidade há uns 5. E aí essas duas cidades eram cidades bem bonitinhas. Mas antes disso, a gente ficou num lugar ali um pouco depois de Coromandel, que a gente não fez muito nada, né? Foi no dia do aniversário, inclusive.
1: É... Esse lugar que a gente ficou, que mandaram e-mail pra gente perguntando se a gente ia levar o nosso barco. Assim, eu queria saber, a gente tá com pouca gente trabalhando aqui nessa época do ano, eu queria saber se vocês vão trazer o barco de vocês... Só pra eu poder combinar com a pessoa que vai manobrar os barcos.
0: Porque é um lugar de pesca.
1: É, a gente não sabia. Mas não vou levar o meu barco.
0: Mas a infraestrutura é muito legal, assim. Tinha um lugar

0: para poder cozinhar, inclusive eu cozinhei e tal.
1: Tinha o albergue, não é albergue, né? Que é um camping, né? Que a gente ficou assim no quarto. Tinha. Tem problema não. O que que
0: Tinha o
1: aconteceu?
0: quê?
1: Aquela spa
0: Ah, é,
1: que eu
0: tio.
1: gosto muito, piscina gelada.
0: Ah. Mas
1: E
0: aí.
1: era bem pertinho de praia, como é coisa de pescador e tal.
0: É. Só que aí no dia seguinte a gente foi pra Hot Water Beach, né?
1: Que é do outro lado
0: É.
1: da
0: Que é
1: praia
0: uma
1: só.
0: praia legalzinha. Tem outras praias durante, né? Até você chegar em Hot Water Beach, tem outras praias no caminho. Mas.
1: Aí já são praias de areia mesmo.
0: É, aí é bem mais parecido com o.
1: Ah, a praia. A gente ficou no top 10.
0: Era
1: Opa!
0: isso que eu tava falando.
1: Pera. Voltamos aqui, um pequeno detalhe. Aconteceu? Então, a gente estava falando do
0: Rotorua
1: Hot Water
0: Beach.
1: Beach. A gente ficou lá no top 10, naquele camping que tem no, né, no país todo, na Austrália e tal. Foi muito bom. Inclusive, ele tem tipo um passeio assim para poder chegar na praia a pé, né? Porque ele é um pouquinho. Dá o quê? Uns 15 minutos de caminhada?
0: Desce muito.
1: E me falaram depois que a gente voltou que nesse passeio, se você for de noite, dá pra ver
0: Glowworms
1: glowworms,
0: também, é.
1: que deve ser fantástico de fazer assim, glowworms wild na natureza selvagem. E é bem legal lá. E eu gostei do negócio da água quente, do hot water lá, também de fazer as piscinas quentes, porém. A gente leu em vários lugares que era bom chegar 2 horas antes, 1 hora antes da maré baixa, lá da maré mais baixa, para você poder cavar, não sei o que e tal. Eu tenho duas dicas. Aluga a pá no lugar onde você estiver, custa, sei lá, US$ 5 para alugar a pá, para poder cavar o buraco. E vai na hora da maré, não espera negócio de muita hora antes, muita hora depois, não. Porque você vai chegar lá, já vai ter espaço, vai ter muito espaço. A água, o lugar onde fica mesmo com água quente é quente demais da conta, então não é para ser em cima de onde sai mesmo, né? A água quente é para ser perto, para dar uma misturada. E o legal, eu acho, é você achar uma galera que tá lá cavando e fazer aumentar a piscina do lado e deitar na piscina junto ali, sabe? Porque não dá para cada um fazer um buraquinho individual para cada, sabe?
0: Eu tenho uma outra dica. Esquece tudo que a Dani falou e não vai.
1: Ah, eu
0: Não,
1: acho
0: assim,
1: legal, é muito
0: não,
1: divertido.
0: vai, mas não, primeiro, não aluga pá, você não precisa disso.
1: Claro
0: Vai lá, só mete o pé
1: que precisa.
0: no buraco, vai ver a água quente, vai ser legal e pronto, vai embora. Não vale a pena, velho.
1: Cuidado pra meter o pé no buraco, porque queima.
0: Não vale a pena ficar ali, na minha opinião, sério mesmo.
1: Eu acho que valeria se a gente tivesse feito certo. O que que a gente fez? A gente foi 2 horas antes, ficou lá morrendo de frio, o Dudu não aguentou, a gente teve que ir embora antes
0: Não,
1: da maré baixar o
0: não vale a
1: suficiente.
0: pena.
1: Aí fizemos tudo errado, por isso não vale a pena. Não vale a pena ir 2 horas antes.
0: É.
1: Vai na hora da maré baixa.
0: Mas então, falando em praia,
1: Gritou. Pronto. Falando em praia, o quê?
0: a próxima música tem tudo a ver com praia, não tem não?
1: Ah, então tá bom. Uai.
0: Próxima música foi você que escolheu,
1: Eu
0: inclusive,
1: sei, mas é porque você falou assim e não falou que era pra pôr a próxima música. Então, agora então. Você vai ouvir Boca Sem Dente.
2: Vamos lá.

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0: Gabriel.
1: Delícia, sambinha, voltamos. Ó, você acabou de ouvir Boca Ascendente do Fundo de Quintal com participação de Gabriel Pensador.
2: Ah, boa.
1: Fantástico.
2: Delícia.
1: Música que a gente ouvia, o quê? Uns 20 anos atrás. Achei aqui no meu computador.
2: E aí depois a gente passou nesses lugares, aí eu falei que eu ia procurar o nome das cidades, né? Não procurei, não, esqueci aqui. Até porque as músicas não estão tocando. Tipo, a gente não ouve, como a Dani já explicou no último programa.
1: É, nós estamos... Agora é editado. É a magia da rádio.
2: Mais ou menos, né? Nós estamos aprendendo ainda. Mais você, na verdade, inclusive.
1: Na verdade, vou ver se eu acabei de descobrir sem querer como é que faz voiceover aqui, mas aí eu vou...
2: É, ó, mas aqui,
1: vou testar,
2: ó,
1: pra gente...
2: Eu tô chegando lá, vou falar os nomes das cidades daqui a pouco. Meu Deus,
1: então tá, então a gente foi pra Coromandel, a gente foi pra Wanaka, Queenstown, a gente falou um pouquinho de Tiano, né? Tiano é... tem que ir, gente. E a gente, dessa última vez que a gente foi, a gente não ficou em Tiano, porque não tinha lugar pra ficar. A gente ficou em Monowai. Monowai tem um lago lindinho, bem legal, pra baixo de Tiano, bastante pra baixo de Tiano, na verdade. E a gente ficou num lugar... bem simples, assim, de camping, mas a ideia era só ficar um pouco mais perto de Tiano pra gente poder ir e voltar, né?
2: Ó, o primeiro lugar chama Fitinhanga, e o segundo lugar é Fangamata, não é isso?
1: Fangamata.
2: É. Uhum.

0: São esses dois lugares. Foi.
1: Fangamata, né? Não? Sei lá, Fangamata. Acho que a moça falou Fangamata com a gente. Como é que ela
0: É.
1: chamava? Não era Miriam. Era.
0: Não vou lembrar, mas foi bem legal.
1: Foi.
0: Bem legal.
1: Nossa,
0: Os dois lugares muito
1: delicioso.
0: bons. E aí, também um outro lugar que nós fomos com, né, o nosso casal queridíssimo de amigos, que inclusive nos receberam maravilhosamente bem na casinha deles, foi em Hamilton.
1: Tem Hamilton, a gente foi assim, sem esperar nada, sabia nada de Hamilton. E ficamos impressionados como que a cidade é assim, tem mata, né? Assim, muita natureza, muito
0: É,
1: verde,
0: muito
1: muita árvore.
0: arborizada a cidade, cabuloso assim, e tem relevo também, né?
1: Muito relevo. É, a gente tava, né, com invercargo ainda fresquinho, assim. Tinha conhecido pouca coisa ainda. Então é uma cidade grande com muita coisa de coisas naturais para fazer em volta. E o Rafael enganou a gente, falou assim: não, vamos num lugar aqui que fica 7 minutos daqui. 47 minutos depois ele tá assim: acho que agora falta 7 minutos para chegar. E aí levou a gente na Cachoeira do Véu da Noiva.
0: É, muito bom.
1: Linda, meu Deus, como é lindo! Nossa, parece uma pintura. O lugar é maravilhoso, uma das cachoeiras mais lindas que eu já vi na minha vida.
0: E que dá, é legal que dá para você ver ela em cima, embaixo, no
1: É,
0: meio, né?
1: tem vários pontos assim de
0: Em
1: parar.
0: Raglan que ela fica.
1: Fica em Raglan.
0: É.
1: Tem vários pontos para poder parar e ver e tal, como é que ela é. E
0: Como é que chama aquele lugar cabuloso que a gente foi? Ah, esse aqui,
1: as
0: ó.
1: Cliffs.
0: Tetoto Gorge Lookout. É aquele que o
1: Um
0: Rafael levou a gente por um
1: paredão.
0: caminho que era uma montanha gigante de um lado e um abismo do outro, o oceano. E aí nós andamos vários quilômetros por essa estradinha, muito rudimentar assim
1: Sete
0: mesmo.
1: minutos.
0: Hã? Não,
1: Sete
0: aqui
1: minutos.
0: 7 minutos, nós andamos quase uma hora ou mais, bobear.
1: Coitado do meu filho,
0: É.
1: Rafael.
0: Mas foi muito, muito legal. Esse passeio também, eu fiquei impressionado assim com a beleza natural do lugar. E eu acho que tem uma dessas Great Walks que é esse Tetoto, não é? Não sei.
1: Ah, eu acho que é. Acho que faz parte, né? Que ele falou com a gente. Rafael explicou pra gente tudo. Desculpa, Rafael, não lembro mais.
0: Mas muito, muito, muito bonito, muito legal, vale muito a pena ir. E
1: Então.
0: Hamilton também acho uma cidade bem simpática, assim, a gente foi numa feira de produtores que eles nos levaram também, foi bem
1: Fomos
0: legal.
1: no museu.
0: No museu, pois é.
1: E fomos nos jardins.
0: É, os jardins eu acho que é o que o povo fala, né, que é tipo assim, uma atração turística mesmo.
1: Tem aqui também, Jardim Botânico, a gente tem
0: Que são
1: que ir.
0: vários, são tipo, sei lá, 20 tipos de jardins
1: É,
0: diferentes,
1: são
0: né?
1: jardins divididos por países, assim, tipo jardim japonês, jardim
0: Não é necessariamente
1: tailandês.
0: país,
1: Ah, é,
0: né?
1: tem uns temas, né?
0: É,
1: Jardins temáticos.
0: isso, eu acho que é a melhor explicação, que é
1: Porque
0: bem legal.
1: tinha jardim almoço do rei.
0: É.
1: Sei lá, umas coisas assim. É, que mais?
0: Nós estamos misturando as viagens, né? Então, assim, gente, agora eu
1: É,
0: acho
1: nós estamos
0: que,
1: falando.
0: tipo, chegou em Auckland, talvez, né? Porque a gente não foi em outros lugares, fomos?
1: Pra baixo? Você não falou mais de Monowai. Comecei a falar que você me cortou pra poder falar do.
0: Ah, foi mal. Não, mas Monoai é porque, tipo assim, a gente ficou lá, mas a intenção era ficar em Queenstown, né?
1: Não, a intenção era ficar em Teano.
0: Teano, é, desculpa isso.
1: Mas a gente ficou em Monowai e a gente fez um outro passeio que a gente não falou também. Que foi o. Ai!
0: O quê? Fiordland?
1: Fiordlands.
0: Ah, mas a gente já tinha feito, a gente não
1: A gente
0: comentou
1: já
0: isso,
1: tinha
0: não?
1: feito, mas a gente nunca falou de passeio nenhum, amor.
0: Ah.
1: Ó, Fiordlands foi muito legal também. A gente foi numa época diferente, mas. Ah, inclusive, dessa vez estava com mais nuvem, mais chuvoso do que da outra vez que a
0: Não,
1: gente foi.
0: não, de jeito nenhum.
1: Nossa, da outra vez estava super ensolarado.
0: Que isso, Dani? Da
1: Tava
0: outra vez que tava
1: claro.
0: chovendo.
1: Não, meu amor, não tava chovendo no dia do Fiordlands.
0: Mas
1: A gente
0: tava com
1: ficou lá
0: muito mais
1: fora.
0: cachoeira.
1: Tava com mais cachoeira, você acha?
0: Tava.
1: Dessa vez tinha mais nuvem em cima, assim.
0: Ah.
1: Agora, o que eu acho mais incrível do passeio dos Fiordlands é o caminho.
0: Ah, não, isso aí sem sombra de dúvidas.
1: Nossa, a
0: Ah,
1: estrada é
0: aquela
1: outra história
0: água
1: fantástica.
0: azul do azul que você
1: Azul
0: não explica, né?
1: fluorescente.
0: É
1: A água
0: muito.
1: de glowworms.
0: Água de montanha, sei lá, de degelo,
1: De
0: provavelmente,
1: degelo,
0: né?
1: provavelmente.
0: É. Muito, muito fantástico.
1: Muito
0: É.
1: lindo. Parece um.

0: sonho também alugar.
1: Agora sim, eu acho tem algumas coisas assim, ó, um passeio que eu acho que vale muito a pena, mas se a pessoa tiver com tempo, dinheiro, energia, porque é longo, é
0: É.
1: cansativo,
0: E é uma estradinha
1: caro.
0: que tem que ser gente que tem um pouco mais de experiência de dirigir na mão inglesa, né? Porque,
1: E o
0: assim,
1: carro tem que estar belezinha
0: tem que
1: também,
0: estar
1: sobretudo para poder descer o
0: com a revisão em
1: freio
0: dia.
1: e o motor para poder subir ali, porque senão der problema ali, meu filho, você vai ficar.
0: Ah, e pra quem gosta de postar as fotos no Instagram e tudo, no caminho de Fiordlands tem um campo de lupin, sei lá como é que fala, acho que é lupin. É, que são aquelas florzinhas roxas
1: Sei,
0: assim que o povo
1: sei.
0: fica tirando fotos e posta. Que é legal também. É, que mais? Uma das mais lindas, inclusive, porque esses campos tem alguns ali perto de Wanaka e tudo, mas eles são meio espaçados, assim, não é muito grande e denso, sabe? Esse indo pra Teano é o mais denso que eu já vi. E agora, para finalizar, né? Tudo que a gente conheceu de Nova Zelândia.
1: Nesse tempo,
0: Não,
1: por
0: de tudo,
1: enquanto.
0: nada. Faltou ainda a gente falar do lá no sul também da
1: Curio Bay.
0: Kuro Bay
1: Nossa, aquela as como é que é? Cathedral Caves.
0: Cathedral Caves.
1: Fantásticas.
0: Fantásticas. E a
1: Fantásticas.
0: cachoeira, não gostou não? Cachoeiras.
1: Ah, velho, não, tipo assim, é legal, mas não
0: Ah, eu
1: valeu
0: achei que a cachoeira tão legal. É
1: a pena, não. Não.
0: McLean Falls, que a Cora falou com a gente que, né, que era fácil tal, e aí eu
1: Não, já
0: levei a
1: fui em
0: família.
1: cachoeiras muito mais fantásticas.
0: É.
1: Ué, inclusive a que a gente falou em Raglan.
0: É maravilhosa.
1: Ué, pois é.
0: Realmente. Não, mas ela é legal e ela é
1: Agora,
0: fácil, de
1: as
0: fácil acesso.
1: Cathedral Caves, cabuloso. Vale muito a pena aí.
0: Mas
1: Essa
0: é
1: aí.
0: um chãozinho para
1: Não
0: descer, para
1: interessa. Essa
0: subir.
1: aí, ó. Falou Curio Bay, não esquece. Aquela Curio Bay é muito legal também pela questão científica e tal. Agora, essa aí, na hora que você chega assim, aquele areião. Na praia, em uma areia clara, é a praia. Pra mim, tipo, tá ventando muito, óbvio e tal, mas assim, muito legal.
0: As
1: E a gente não
0: tavernas,
1: ficou,
0: elas
1: né?
0: estão fechadas, a maioria delas. Acho que é só a primeira e a segunda que estão podendo ser acessadas, porque tá com perigo de desabamento, né? Um negócio assim.
1: Não sei.
0: Mas vale bastante a pena. Paga 10 dólares para entrar,
1: Ah,
0: adulto.
1: mas agora então.
0: E agora a gente foi para Auckland. Subimos lá na torre. Quer dizer, só eu
1: Não,
0: que subi,
1: velho,
0: você não
1: não
0: subiu.
1: fala de óculos, não, só não vai dar tempo, tem que falar de
0: A gente
1: Hobbiton.
0: pode deixar Robin para um episódio só dele, não?
1: Nossa, não, não, pra quê, velho? Faz isso
0: Tá bom,
1: não.
0: e fomos para Robin. Pronto, falei.
1: Pronto, isso aí. Vale a pena? Ah, vale, se você for fã dos filmes. Se você tiver lido os livros, mas. Mas eu não. Chico, não iria se não fosse uma coisa que não me interessa, porque é caro, é longe, e a gente foi com o negócio da comida, né? Tipo,
0: É,
1: para
0: com o
1: poder
0: almoço.
1: almoçar, o tanto que você quisesse, assim. Comida muito gostosa, mas nada de
0: É, não, mas
1: super.
0: eu comprei esse com o almoço porque tinha criança envolvida, né? Então eu pensei assim, se a gente não comprar o almoço lá, um negócio que dura 8 horas de passeio, o que nós vamos comer no meio do caminho? E aí,
1: Mas
0: né,
1: é 8 horas de passeio porque tem o traslado, né?
0: porque não fica em Auckland, fica em mata-mata. E foram o quê? Bem umas 2 horas pra chegar lá, não foi?
1: Duas
0: De
1: horas.
0: ônibus.
1: 2 horas para ir, 2 horas para voltar.
0: É, e o tempo de
1: Mas
0: voar.
1: acho o quê? Umas 2 horas de passeio, mais
0: É.
1: 1 hora de almoço. Tipo
0: Isso.
1: isso. É porque o passeio é picado, assim. Então tem um. Você vai numa lojinha, você pode comer lá rapidão. Aí depois você faz o passeio, aí depois você
0: Aí você faz o
1: almoça.
0: passeio em Hobbiton, anda no set todo, vê todas as casinhas, casinha do Grumpy, casinha do Bilbo,
1: Do
0: casinha do
1: Sam.
0: Sam.
1: É
0: Vê
1: muito
0: todos os
1: legal, assim, um
0: detalhes. Os
1: bolsão.
0: detalhes são fantásticos, fantásticos. Arrumaram o negócio direitinho, né? Ficou assim, bonito o
1: É,
0: negócio.
1: o
0: E no
1: Bergzend é muito
0: final,
1: doido. E o povo sai fazendo pergunta. Os guias ficam fazendo pergunta.
0: quiz. O quiz. E no final, na última casinha disponível lá, divide o grupo para não ficar superlotado. Vai 20 para cada lado, que o grupo tem 40. E entra numa casa, numa toca Hobbit, e você pode simplesmente mexer em tudo, deitar na cama, sentar na cadeira, pegar os trem tudo, fazer
1: Nossa,
0: tudo que
1: essa
0: você quiser.
1: parte é assim, vale o passeio, porque é muito, muito, muito legal.
0: É muito legal, é
1: A
0: fantástico.

0: Enfim.
1: lindo, mas é lindo, mas é
0: É muito
1: lindo.
0: bem feito. Nossa, é muito impressionante. Isso é muito bem feito.
1: Impressionante. Parabéns. E aí, o que a gente fez? Foi assistir os filmes, né? E ficamos lá vendo os
0: Mas não
1: anúncios do
0: do
1: Apple
0: Hobbit,
1: TV.
0: Senhor dos Anéis.
1: Vamos assistir os seus anéis. Tem que assistir o Hobbit agora de novo. E aí, teve o almoço. Aí, para no. Tem uma bebida no Green Dragon, que foi bem legal. Tava gostosinha a cerveja lá deles.
0: Não.
1: Tua cara é melhor. E. O que mais que teve? E eu fui fazer um passeio em Auckland também, que foi não vale a pena porque é caro, mas foi muito divertido, que foi no estúdio Weta, que é o estúdio que faz os efeitos especiais dos filmes do Senhor dos Anéis. Tem um passeio que eles têm, tipo assim, três filmes fictícios, né, que não existem mesmo, e eles colocam lá como se fossem os laboratórios para poder fazer os efeitos especiais desses três filmes. Então é um filme de terror, um filme de ficção científica e um filme de fantasia. E foi muito, muito, muito
0: O
1: divertido,
0: Dudu
1: porém,
0: gostou muito também, né? Eu
1: o
0: não
1: Dudu
0: fui,
1: gostou
0: não. O Dudu
1: muito.
0: gostou muito, né?
1: Que é dessas coisas que dá pra você mexer em tudo. Tinha argila pra ficar modelando, sabe? E aí eles ensinam, ensinam não, né? Mostram como é que eles fazem os animatrônicos, as miniaturas gigantes, que eles falam, giganturas. E aí. Muito legal também. Capa danar, mas tá sobrando verba aí, eu recomendo
0: Ah,
1: fazer
0: não
1: isso.
0: sei onde
1: Divertido.
0: se lá o povo que
1: Lá,
0: tá
1: se você
0: ouvindo.
1: tem dinheiro sobrando pra fazer um negócio divertido, eu recomendo o Estúdio Weta. Pronto?
0: Pronto,
1: Fechamos?
0: fechamos.
1: Depois a gente destrincha essas coisas com mais calma. A gente vai lembrar tudo que a gente esqueceu e aí a gente vai falando depois.
0: Não, tô
1: Mas.
0: ansioso para voltar com o programa dos instrumentos musicais.
1: Qual é o instrumento musical que a gente vai falar no próximo programa?
0: Não sei. Eu pensei na flauta, mas eu já dispensei na flauta depois.
1: Eita. Mas então tá, gente. Muito obrigada pela atenção. Fiquem com agora com Biquíni Cavadão. Olha só que inusitado.
0: Obrigado, gente. Beijo.
1: Beijo, até semana que vem. Você vai ouvir agora Sobradinho.